Desengano da vista é ver de perto. Quem de perto está vendo, vê melhor. Vê melhor que revista vendo certo. Quem de certo não sendo nem pior. Mas o caso pior de tudo isso é quem nisso está triste e não se vê. Não se cala, não ouve, não se lê. Que a cegueira da crença nela cria.